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3 horas e 31 minutos. 3 horas e 31 minutos. 3 horas e 31 minutos.

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1: Guilherme Benuto, Menos é Mais.
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0: Obrigado, gente.
1: Obrigado, meu.
2: Valeu, turma. É a última de hoje, a campeã do dia, aqui do nosso Top 10 do dia. Obrigado aí pelo teu carinho. A gente volta na próxima edição com mais Top 10.
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1: Guilherme Benuto, Menos é Mais.
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0: Obrigado, gente.
1: Obrigado, meu.
2: Valeu, turma. É a última de hoje, a campeã do dia, aqui do nosso Top 10 do dia. Obrigado aí pelo teu carinho. A gente volta na próxima edição com mais Top 10.
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0: Guilherme Benuto, menos é mais, e Matheus Ferreira.
1: Faz barulho, São Paulo!
2: Explodiu!
0: Obrigado, gente!
3: Obrigado, meu.
4: Valeu, turma! É a última de hoje, a campeã do dia, aqui do nosso Top 10 do dia. Obrigado aí pelo teu carinho. A gente volta na próxima edição com mais Top 10.
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2: Profissionais!
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0: Vocês cantam bonito, Sandy Júnior, hein?

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finalizamos aqui mais um super bloco da Kills, hein? Mais uma pegada sertaneja com as melhores do sertanejo pra você. E aí, você curtiu, né? Então fica ligado porque a gente volta já.

0: Gil Gomes, MC do Juan, palmas, faz barulho aí!
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0: Obrigado. Essa gosta de investigar, né?
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0: quero palmas pra João Neto e Frederico.
1: Neto e Frederico.
2: Valeu, galera.
3: Valeu, Fernando.
1: Obrigado, rapaziada. Vocês são demais. Obrigado a vocês.
2: Sucesso cada vez mais pra vocês. Obrigado a equipe toda aí.
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Terminamos mais um bloco musical, hein? 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

0: Após 3 anos longe do evento, o retorno do cantor foi marcado por muita emoção e uma grande celebração com o público. Antes de iniciar o show, o embaixador fez uma retrospectiva de sua trajetória na festa, relembrando apresentações anteriores e momentos importantes de sua carreira. Além de marcar a volta de Gustavo a Barretos, a apresentação também representou seu retorno à televisão da Globo após anos de afastamento. O cantor assumiu o título de embaixador do evento, que recebeu pela primeira vez em 2017, e ainda abriu mão dos lucros de sua participação, destinando o valor ao Hospital de Amor. A noite foi considerada um dos grandes momentos da edição de 2026 da festa.
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0: Valeu, Jadson e Jadson.
1: Valeu demais, Guilherme Benuto.
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0: Obrigado.
1: Finalizamos aqui mais um super bloco da Kills, hein? Mais uma pegada sertaneja com as melhores do sertanejo pra você. E aí, você curtiu, né? Então fica ligado porque a gente volta já já.

0: Em 2018, ultrapassou a marca. A música se juntou a Largado as Traças, que havia atingido 1 bilhão de views em maio de 2025. As duas canções são grandes sucessos da carreira da dupla e ajudaram a consolidar Zé Neto e Cristiano entre os principais nomes do sertanejo brasileiro. A conquista acontece justamente no início das comemorações pelos 15 anos de carreira dos artistas, que já tem um grande show marcado para outubro, no estádio Mané Garrincha, em Brasília.
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Região Norte. Em Porto Velho, Rondônia, predomina o céu encoberto. Temperatura mínima é de 23 e a máxima de 39 graus. A umidade do ar é de 70% a 20%. Manaus, no Amazonas, tem previsão de céu cheio de nuvens. Temperatura mínima de 26 e a máxima de 36 graus. Umidade do ar varia de 92 a 50%. Você ouviu a previsão do tempo para esta segunda-feira, 24 de agosto de 2026, com informações do IBGE Cidades e do Instituto Nacional de Meteorologia, INMET.

0: Paulo no dia 30 de outubro. O cantor afirmou que está animado com a edição, que também terá shows de Léo Foguete e Matheus e Cauã. Para ele, o evento promete ser uma grande celebração, unindo música, diversão e o clima das festas à fantasia. O artista também brincou sobre a fantasia que pretende usar e garantiu que não será nada convencional. Natan contou que já se vestiu de Caixa de Fósforo, Motoqueiro Fantasma e Príncipe da Pérsia e que neste ano pretende apostar em algo caótico e bem diferente. No palco, ele promete um repertório variado, passando por forró, funk, pagode, axé e sertanejo, com muita interação e alegria para o público.
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mais quentes do dia. A umidade do ar é de 90 a 60%. Ubajara, no Ceará, canta parabéns com poucas nuvens no céu. Temperatura mínima é de 19 e a máxima 35 graus. A umidade relativa do ar é de 90 a 30%. Você ouviu a previsão do tempo para esta segunda-feira, 24 de agosto de 2026, com informações do IBGE Cidades e do Instituto Nacional de Meteorologia, IMET.

0: dois devem se beneficiar. Número da sorte hoje, Torinho, 35, a cor amarelo. Gêmeos. Geminiano, geminiana, os relacionamentos pessoais hoje entram em cena e você pode retomar os laços com pessoas queridas que andavam distantes. Suas habilidades para lidar com as pessoas será o maior trunfo hoje, viu? Especialmente se trabalha com o público ou em parceria com os colegas. Se está só, paquera, reserva surpresas e pode encontrar alguém com quem tem muita química. Número da sorte hoje é o 26, a cor é o cinza. Câncer. E você de câncer? Olha, se depender das estrelas, você está começando com foco total no trabalho. Pode surgir boas oportunidades de assumir novas responsabilidades, o que garante frutos lá na frente. O resultado será melhor do que imagina, viu? É. O romance anda mais rotineiro, mas isso muda à noite. A lua promete aumentar a harmonia com o seu par. Se tá solteiro ou solteira, o crush anda enrolando mais do que gostaria, talvez seja a hora de seguir em frente, hein, Câncer? Número da sorte pra você é 59. A cor é o lilás.
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Terminamos mais um bloco musical, hein? Mais uma sequência daquelas. Fica triste não, hein? Porque em breve, daqui a pouquinho, voltamos com mais Pegada Sertaneja.

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0: A melhor notícia é que a sorte estará do seu lado e pode pintar novas, boas novas pela frente. Ó, pode se preparar para viver momentos encantados com o par também, viu? Número da sorte hoje, Leãozinho, é o 27, a cor azul claro. A semana está começando com um astral harmonioso na relação com a família, Virgem. Você vai revirar os álbuns de fotos, sabe aqueles negócios assim e tal? Isso tudo vai aquecer o coraçãozinho, né? Olha, o trabalho flui melhor na parte da manhã, em home office, se você tiver, ou se lida com produtos e serviços para o lar, também vai dar bom. Com a lua entrada no seu paraíso astral, você e o par vão viver momentos deliciosos à noite, tá? Número de hoje, Virgem, para vocês é o 53, a cor é o bege. Libre amores! No trabalho, explore sua habilidade de comunicação e aproveite para enviar e-mails, marcar reunião ou fazer contatos com clientes. Um bom papo e muito encanto serão seus trunfos para brilhar na paquera, mas as suas chances são melhores ao longo do dia, tá? Número de hoje, Librinha, é o 11, a cor é o rosa. Escorpião. E você de Escorpião, aproveite as boas energias para negociar um aumento, buscar uma posição melhor em outra empresa e até fazer algumas comprinhas. Você está pensando em adiantar, né, os presentes de Natal, viu? Olha, a boa notícia é que a lua entra em Capricórnio no começo da noite e traz um astral mais descontraído. Tem tudo para movimentar sua paquera ou dar aquela animada nos momentos com quem ama. Se joga, viu, Escorpião? Número de hoje é o 54, a cor é o vermelho.
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Mato. Cuiabá e Mato Grosso tem poucas nuvens no céu. Temperatura mínima de 22 e máxima de 35 graus. A umidade relativa do ar vai de 65% a 35%. Você ouviu a previsão do tempo para esta segunda-feira, 24 de agosto de 2026, com informações do IBGE Cidades e do Instituto Nacional de Meteorologia, IMET.

12 e máxima de 18 graus. Umidade relativa do ar vai de 90% a 70%. A cidade de Sacramento, em Minas Gerais, tem previsão de céu com poucas nuvens no dia do aniversário. Temperatura mínima de 18 e máxima de 34 graus. Umidade relativa do ar é de 70% a 20%. Você ouviu a previsão do tempo para esta segunda-feira, 24 de agosto de 2026, com informações do IBGE Cidades e do Instituto Nacional de Meteorologia, INMET.

0: Obrigado.
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Infelizmente, chegamos ao fim de mais uma edição do Pegada Sertaneja. Esperamos aí que você tenha curtido muito, assim como a gente. Mas continue sintonizadinho aí, sintonizadinha, porque música boa aqui não falta, hein? Até breve!

Frio com tendência a acumular nuvens ao longo do dia. Os termômetros registram mínima de 9 e máxima de 15 graus. A umidade relativa do ar fica entre 90% e 50%. Florianópolis, em Santa Catarina, tem céu nublado. Termômetros registrando mínima de 11 e máxima de 16 graus. Umidade relativa do ar oscila entre 75% e 55%. Você ouviu a previsão do tempo para esta segunda-feira, 24 de agosto de 2026, com informações do IBGE Cidades e do Instituto Nacional de Meteorologia, INMET.

0: 18 anos. Outras 8 escolas da região foram colocadas em confinamento e foi declarado estado de alerta máximo. O primeiro-ministro sueco, Ulf Kristersson, afirmou que ainda não há certeza sobre a motivação do ataque.
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0: crianças do casal hoje. O número da sorte é o 14, a cor é violeta. Capricórnio. Cuidar das tarefas de rotina ou de serviços que podem ser feitos de maneira mais isolada pode ser uma boa pedida, mas redobre o cuidado com o que fala à tarde, já que as boas chances de deixar escapar um segredo são reais. Ai, meu Deus. Olha, o Vênus e o Urano protegem seus interesses, tá? No final você tem tudo pra sair na vantagem, inclusive na conquista. Número da sorte hoje, Capricórnio, é o 31. A cor é verde e esmeralda. Aquário. Senhoras e senhores de Aquário, o dia é perfeito pra dar um passo mais ousado na busca de um sonho, desde que não precise arriscar muita grana, né? As amizades contam com vibes maravilhindas, mas é melhor não misturar dinheiro nessa história, viu? A chance de conhecer uma pessoa interessante através dos amigos, se está on. Tem compromisso? Bom, o romance segue blindado, mas você pode buscar um certo isolamento à noite. Número de hoje, Aquário, é o 26. A cor? Azul marinho. Peixes. E você de peixes? Assuntos envolvendo a vida profissional podem ocupar boa parte da atenção. Seu lado ambicioso se destaca, vale a pena dedicar um capricho no visual, viu? Amizades com benefícios têm chance de emplacar também. À noite, a sintonia e companheirismo devem crescer. Número de hoje, peixes, é o 35. A cor é o branco.
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1: Tô foda,
2: Henrique,
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3: Profissionais!
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0: Vocês cantam bonito, Sandy Júnior, hein?

finalizamos aqui mais um super bloco da Kills, hein? Mais uma pegada sertaneja com as melhores do sertanejo pra você. E aí, você curtiu, né? Então fica ligado porque a gente volta já já.

0: João Gomes, MC do Juan, palmas, faz barulho aí!
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0: É, Fernando Sorocaba. 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Não tá fácil, não.
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0: Eu quero palmas pra João Neto e Frederico.
1: Neto e Frederico.
2: Valeu, galera.
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1: 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Obrigado a vocês. 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

Terminamos mais um bloco musical, hein? 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

0: com o público. Antes de iniciar o show, o embaixador fez uma retrospectiva de sua trajetória na festa, relembrando apresentações anteriores e momentos importantes de sua carreira. Além de marcar a volta de Gustavo a Barretos, a apresentação também representou seu retorno à televisão da Globo após anos de afastamento. O cantor reassumiu o título de embaixador do evento, que recebeu pela primeira vez em 2017, e ainda abriu mão dos lucros de sua participação, destinando o valor ao Hospital de Amor. A noite foi considerada um dos grandes momentos da edição de 2026 da festa.
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0: Valeu, Jadson e Jadson.
1: Valeu demais, Guilherme Benuto.
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0: Obrigado.
1: Finalizamos aqui mais um super bloco da Kills, hein? Mais uma pegada sertaneja com as melhores do sertanejo pra você. E aí, você curtiu, né? Então fica ligado porque a gente volta já já.

0: plataforma. O feito foi alcançado na última quinta-feira, quando Notificação Preferida, lançada em 2018, ultrapassou a marca. A música se juntou a Largado as Traças, que havia atingido 1 bilhão de views em maio de 2025. As duas canções são grandes sucessos da carreira da dupla e ajudaram a consolidar Zé Neto e Cristiano entre os principais nomes do sertanejo brasileiro. A conquista acontece justamente no início das comemorações pelos 15 anos de carreira dos artistas, que já tem um grande show marcado para outubro, no estádio Mané Garrincha, em Brasília.
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Em Porto Velho, Rondônia, predomina o céu encoberto. Temperatura mínima é de 23 e a máxima de 39 graus. A umidade do ar é de 70% a 20%. Manaus, no Amazonas, tem previsão de céu cheio de nuvens. Temperatura mínima de 26 e a máxima de 36 graus. Umidade do ar varia de 92 a 50%. Você ouviu a previsão do tempo para esta segunda-feira, 24 de agosto de 2026, com informações do IBGE Cidades e do Instituto Nacional de Meteorologia, IMET.

E aí, estão prontos para mais uma dose de alegria e animação? Porque o Pegada Sertanejo aqui tá prontinho. Preparamos aqui muita música boa para você curtir as melhores do sertanejo, hein?

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0: com a edição, que também terá shows de Léo Foguete e Matheus e Cauã. Para ele, o evento promete ser uma grande celebração, unindo música, diversão e o clima das festas à fantasia. O artista também brincou sobre a fantasia que pretende usar e garantiu que não será nada convencional. Natan contou que já se vestiu de Caixa de Fósforo, Motoqueiro Fantasma e Príncipe da Pérsia e que neste ano pretende apostar em algo caótico e bem diferente. No palco, ele promete um repertório variado, passando por forró, funk, pagode, axé e sertanejo, com muita interação e alegria para o público.
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Na capital paraibana é de 24 e a máxima 30 graus nas horas mais quentes do dia. A umidade do ar é de 90% a 60%. Ubajara, no Ceará, canta parabéns com poucas nuvens no céu. Temperatura mínima é de 19 e a máxima 35 graus. A umidade relativa do ar é de 90% a 30%. Você ouviu a previsão do tempo para esta segunda-feira, 24 de agosto de 2026, com informações do IBGE Cidades e do Instituto Nacional de Meteorologia, IMET.

0: notícia que as estrelas indicam que as surpresas são favoráveis aos seus interesses pela manhã. Por isso, vale a pena ligar suas antenas e agarrar as boas oportunidades que cruzar o seu caminho, viu? Que vão cruzar o seu caminho. Olha, as estrelas também avisam que a sensualidade vai estar a mil, tanto na paquera quanto no romance. Os dois devem se beneficiar. Número da sorte hoje, Torinho, 35, a cor amarelo. Gêmeos! Geminiano, geminiana, os relacionamentos pessoais hoje entram em cena e você pode retomar os laços com pessoas queridas que andavam distantes. Suas habilidades para lidar com as pessoas será o maior trunfo hoje, viu? Especialmente se trabalha com o público ou em parceria com os colegas. Se está só a paquera, reserva surpresas e pode encontrar alguém com quem tem muita química. Número da sorte hoje é o 26, a cor é o cinza. Câncer. E você de câncer? Olha, se depender das estrelas, você está começando com foco total no trabalho. Pode surgir boas oportunidades de assumir novas responsabilidades, o que garante frutos lá na frente. O resultado será melhor do que imagina, viu? É. O romance anda mais rotineiro, mas isso muda à noite. A lua promete aumentar a harmonia com o seu par. Se tá solteiro ou solteira, o crush anda enrolando mais do que gostaria, talvez seja a hora de seguir em frente, hein, Câncer? Número da sorte para você é 59. A cor é o lilás.
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Terminamos mais um bloco musical, hein? Mais uma sequência daquelas. Fica triste não, hein? 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

0: 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As autoridades recomendam evitar o banho de mar e a prática de esportes aquáticos em áreas afetadas, além de não permanecer em mirantes ou locais próximos ao mar. Pescadores devem evitar navegar e ciclistas devem ter atenção redobrada nas ciclovias da orla.
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0: Não há informações detalhadas sobre a causa da instabilidade ou previsão para a normalização completa do serviço. O Banco Central ainda não se pronunciou oficialmente sobre o ocorrido.
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0: estará do seu lado e pode pintar novas boas novas pela frente. Ó, pode se preparar para viver momentos encantados com o par também, viu? Número da sorte hoje, Leãozinho, é o 27, a cor azul claro. Virgem. A semana tá começando com um astral harmonioso na relação com a família, Virgem. Você vai revirar os álbuns de fotos, sabe aqueles negócios assim e tal? Isso tudo vai aquecer o coraçãozinho, né? Olha, o trabalho flui melhor na parte da manhã, em home office, se você tiver, ou se lida com produtos e serviços para o lar, também vai dar bom. Com a lua entrada no seu paraíso astral, você e o par vão viver momentos deliciosos à noite, tá? Número de hoje, Virgem, pra vocês é o 53, a cor é o bege. Libra! Libra, amores! No trabalho, explore sua habilidade de comunicação e aproveite para enviar e-mails, marcar reunião ou fazer contatos com clientes. Um bom papo e muito encanto serão seus trunfos para brilhar na paquera, mas as suas chances são melhores ao longo do dia, tá? Número de hoje, Librinha, é o 11, a cor é o rosa. Escorpião! E você de Escorpião, aproveite as boas energias para negociar um aumento, buscar uma posição melhor em outra empresa e até fazer algumas comprinhas, você está pensando em adiantar, né, os presentes de Natal, viu? Olha, a boa notícia é que a lua entra em Capricórnio no começo da noite e traz um astral mais descontraído. Tem tudo pra movimentar sua paquera ou dar aquela animada nos momentos com quem ama. Se joga, viu, Escorpião? Número de hoje é o 54, a cor é o vermelho.
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Cuiabá e Mato Grosso tem poucas nuvens no céu. Temperatura mínima de 22 e máxima de 35 graus. A umidade relativa do ar vai de 65% a 35%. Você ouviu a previsão do tempo para esta segunda-feira, 24 de agosto de 2026, com informações do IBGE Cidades e do Instituto Nacional de Meteorologia, IMET.

Sacramento. A cidade de Sacramento, em Minas Gerais, tem previsão de céu com poucas nuvens no dia do aniversário. Temperatura mínima de 18 e máxima de 34 graus. Umidade relativa do ar é de 70 a 20%. Você ouviu a previsão do tempo para esta segunda-feira, 24 de agosto de 2026, com informações do IBGE Cidades e do Instituto Nacional de Meteorologia, INMET.

0: À noite, a lua muda para Capricórnio e o astral pode ficar um pouco mais sério. Na paquera, adiante os contatos para aumentar suas chances. O romance segue descontraído e animado hoje, viu? Número da sorte, Áries, é o 8, a cor preto. O dia promete muitas mudanças pela frente, mas a boa notícia é que as estrelas indicam que as surpresas são favoráveis aos seus interesses pela manhã. Por isso, vale a pena ligar suas antenas e agarrar as boas oportunidades que cruzar o seu caminho, viu? Que vão cruzar o seu caminho. Olha, as estrelas também avisam que a sensualidade vai estar a mil, tanto na paquera quanto no romance. Os dois devem se beneficiar. Número da sorte hoje, Torinho, 35, a cor amarelo. Gêmeos! Geminiano, geminiana, os relacionamentos pessoais hoje entram em cena e você pode retomar os laços com pessoas queridas que andavam distantes. Suas habilidades para lidar com as pessoas será o maior trunfo hoje, viu? Especialmente se trabalha com o público ou em parceria com os colegas. Se está só, a paquera reserva surpresas e pode encontrar alguém com quem tem muita química. Número da sorte hoje é o 26, a cor é o cinza. Câncer. E você de câncer? Olha, se depender das estrelas, você está começando com foco total no trabalho. Pode surgir boas oportunidades de assumir novas responsabilidades, o que garante frutos lá na frente. O resultado será melhor do que imagina, viu? É. O romance anda mais rotineiro, mas isso muda à noite. A lua promete aumentar a harmonia com o seu par. Se tá solteiro ou solteira, o crush anda enrolando mais do que gostaria, talvez seja a hora de seguir em frente, hein, Câncer? Número da sorte para você é 59. A cor é o lilás.
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0: Previsão do tempo para segunda-feira, 24 de agosto de 2026. Região Centro-Oeste. Em Brasília, a previsão é de céu com poucas nuvens. Os termômetros da capital federal marcam mínima de 20 e máxima de 31 graus. Umidade relativa do ar gira em torno de 65 a 25%. Cuiabá e Mato Grosso tem poucas nuvens no céu. Temperatura mínima de 22 e máxima de 35 graus. A umidade relativa do ar vai de 65 a 35%. Região Nordeste. Em João Pessoa, a previsão é de muitas nuvens no céu, com chuva isolada nesta segunda-feira. Temperatura mínima na capital paraibana é de 24 e a máxima 30 graus nas horas mais quentes do dia. A umidade do ar é de 90 a 60%. Ubajara, no Ceará, canta parabéns com poucas nuvens no céu. Temperatura mínima é de 19 e a máxima 35 graus. A umidade relativa do ar é de 90 a 30%. Região Norte. Em Porto Velho, Rondônia, predomina o céu encoberto. Temperatura mínima é de 23 e a máxima de 39 graus. A umidade do ar é de 70 a 20%. Manaus, no Amazonas, tem previsão de céu cheio de nuvens. Temperatura mínima de 26 e a máxima de 36 graus. Umidade do ar varia de 92 a 50%. Região Sudeste. Em São Paulo, capital, céu com muitas nuvens nesta segunda-feira. Os termômetros registram mínima de 12 e máxima de 18 graus. Umidade relativa do ar vai de 90 a 70%. A cidade de Sacramento, em Minas Gerais, tem previsão de céu com poucas nuvens no dia do aniversário. Temperatura mínima de 18 e máxima de 34 graus. Umidade relativa do ar é de 70 a 20%. Região Sul. Em Curitiba, Paraná, dia mais frio com tendência a acumular nuvens ao longo do dia. Os termômetros registram mínima de 9 e máxima de 15 graus. A umidade relativa do ar fica entre 90 e 50%. Florianópolis, em Santa Catarina, tem céu nublado. Termômetros registrando mínima de 11 e máxima de 16 graus. Umidade relativa do ar oscila entre 75 e 55%. Você ouviu a previsão do tempo para esta segunda-feira, 24 de agosto de 2026, com informações do IBGE Cidades e do Instituto Nacional de Meteorologia, INMET.
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2: O presidente Lula telefonou para o presidente dos Estados Unidos, Donald Trump. Segundo o comunicado do Palácio do Planalto, a conversa durou 1 hora e 20 minutos e transcorreu em tom amistoso e cordial. Entre os temas da agenda bilateral, destaque para as novas tarifas impostas ao Brasil, em decorrência das investigações conduzidas pelo Escritório do Representante Comercial dos Estados Unidos. Pelo comunicado, Lula enfatizou que as alegações que basearam a medida, como desmatamento, combate à corrupção e o PIX, são infundadas. Lula observou que as tarifas afetam negativamente tanto o Brasil quanto os Estados Unidos e afirmou que a melhor opção é seguir na mesa de negociação. No telefonema, Trump concordou com a necessidade de preservar vínculos comerciais fortes e propôs a retomada dos encontros entre as equipes dos dois países o mais brevemente possível. Outro tema foi o combate ao crime organizado. O presidente Lula reiterou o interesse brasileiro na parceria com a Casa Branca nessa área, ao passo que Trump se dispôs a reforçar a cooperação bilateral e indicou que mobilizaria funcionários de alto escalão para dar seguimento aos entendimentos sobre o enfrentamento às organizações criminosas. Nesse contexto, Lula argumentou que grupos criminosos exercem terror cotidiano sobre as populações mais

0: carentes, mas não se confundem com organizações terroristas. Disse ainda que o Brasil tem instrumentos para enfrentar essas organizações sem precisar designá-las. Lula citou a Trump as estratégias do país de asfixiar financeiramente a criminalidade, o que já resultou na apreensão de cerca de 17 bilhões de reais, e sobre os planos de transformar 138 presídios em prisões de segurança máxima. Destaque também para a aprovação da lei antifacção e o estabelecimento do Centro de Cooperação Policial Internacional da Amazônia, em Manaus. Os dois presidentes também trocaram impressões sobre os principais conflitos globais, em especial sobre as guerras na Ucrânia e no Oriente Médio. Ambos concordaram sobre a urgência de encontrar uma solução negociada para o conflito entre Rússia e Ucrânia, que já dura quase 5 anos. Donald Trump teceu considerações sobre as perspectivas de resolução do conflito no Irã. Lula lamentou a inoperância do Conselho de Segurança da ONU e propôs a convocação de uma reunião extraordinária do órgão para encontrar saídas diplomáticas para os conflitos, a exemplo do que sugeriram os presidentes da China, Xi Jinping, e da Rússia, Vladimir Putin. Para Lula, os grandes líderes não são aqueles que iniciam guerras, mas aqueles que põem fim aos conflitos, conclui o comunicado do Planalto. Da Rádio Nacional em Brasília, Daniela Longuinho.
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2: A cidade de Niterói, na região metropolitana do Rio de Janeiro, recebeu o Super Centro de Saúde, Imagem e Especialidades, situado em Piratininga, na região oceânica. A nova unidade terá capacidade para realizar cerca de 7 mil exames por mês e conta com o mamógrafo mais completo e avançado em operação no estado do Rio de Janeiro. O equipamento reúne tecnologias que permitem identificar tumores na mama com mais rapidez e precisão, reforçando o rastreamento e diagnóstico precoce. O espaço concentra exames como tomografia computadorizada, ressonância magnética, ultrassonografia, colonoscopia e ecocardiograma, entre outros procedimentos de diagnóstico por imagem. Em uma segunda etapa, também serão oferecidas consultas em especialidades como ortopedia, cardiologia, oncologia, ginecologia e reabilitação cardiológica. A cerimônia de inauguração do Supercentro de Saúde teve a presença do prefeito de Niterói, Rodrigo Neves. O ministro da Saúde, Alexandre Padilha, não pôde comparecer ao evento. Da Rádio Nacional no Rio de Janeiro, Tatiana Alves.
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3: O Santuário do Cristo Redentor, que faz a gestão de um dos monumentos mais famosos do mundo, vai começar a compensar o impacto ambiental das visitas recebidas por meio de um acordo internacional. Em 2025, o local recebeu um número recorde de turistas, cerca de 1,5 milhão de pessoas, de acordo com o Santuário. No dia 1º de janeiro do ano passado, foram 20 mil visitantes em um único dia. Fazem parte da estratégia identificação das emissões no dia a dia, o cálculo da captura de carbono pelas áreas de Mata Atlântica no seu entorno e a elaboração de um diagnóstico com ações para reduzir os impactos. Esses dados vão servir de base para um plano de ação climática do monumento, com medidas de curto e médio prazo. Outro acordo assinado foi entre o Santuário e os gestores da atração peruana Machu Picchu. O objetivo é realizar troca de experiências em diversas áreas, como o próprio turismo sustentável, a divulgação conjunta dos dois monumentos e a valorização do patrimônio histórico e cultural. Ainda estão previstas a criação de réplicas dos dois pontos turísticos para exposição e a realização conjunta de campanhas sociais. A iniciativa faz parte de uma série de parcerias realizadas pelo Santuário do Cristo Redentor com países como Portugal, Itália e Espanha. Da Rádio Nacional no Rio de Janeiro, Carolina Pessoa.
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4: A Marinha do Brasil Brasil emitiu um aviso de ressaca para a orla do Rio de Janeiro, com ondas que podem atingir entre 2,5 e 3 metros de altura. O alerta é válido das 6 horas desta segunda-feira, 24, até as 15 horas de quarta-feira, 26. As autoridades recomendam evitar o banho de mar e a prática de esportes aquáticos em áreas afetadas, além de não permanecer em mirantes ou locais próximos ao mar. Pescadores devem evitar navegar e ciclistas devem ter atenção redobrada nas ciclovias da orla.
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4: O sistema Pix de pagamentos e transferências instantâneas registrou instabilidade e falhas em diversas operações. Usuários relataram dificuldades para realizar transações ao longo do dia. Até o momento, não há informações detalhadas sobre a causa da instabilidade ou previsão para a normalização completa do serviço. O Banco Central ainda não se pronunciou oficialmente sobre o ocorrido.
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5: Um adolescente morreu e outros dois ficaram gravemente feridos após um ataque com machete em uma escola secundária na cidade de Fagersta, no centro da Suécia. A polícia alvejou e deteve o suspeito, um rapaz de 18 anos. Outras 8 escolas da região foram colocadas em confinamento e foi declarado estado de alerta máximo. O primeiro-ministro sueco, Ulf Kristersson, afirmou que ainda não há certeza sobre a motivação do ataque.
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1: Gregory Robocop Rodriguez venceu Anthony Hernandez por decisão unânime na luta principal do UFC Sacramento, realizada nos Estados Unidos. O brasileiro protagonizou um combate dramático de 5 rounds e chegou perto de conseguir o nocaute no segundo assalto, mas Hernandez resistiu e conseguiu reagir ao longo da luta. Mesmo pressionado em alguns momentos, Robocop mostrou resistência, boa defesa de quedas e eficiência na trocação para garantir a vitória. Com o resultado, Robocop alcançou a 4ª vitória consecutiva e fortaleceu sua posição entre os principais pesos médios do UFC. O brasileiro, que ocupava a 10ª posição no ranking antes do combate, agora se aproxima do top 5 da categoria. A vitória também foi considerada a maior de sua carreira no UFC, enquanto Hernandez sofreu sua 2ª derrota seguida.
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2: O Fluminense venceu o Remo por 2-1, de virada, no Maracanã, pela 24ª rodada do Brasileirão. O Remo saiu na frente aos 31 minutos do primeiro tempo, com Jajá aproveitando uma jogada de contra-ataque. O time paraense conseguiu segurar a pressão tricolor até o intervalo, mas o Fluminense voltou melhor na segunda etapa e passou a dominar as ações da partida. A reação do Fluminense começou aos 20 minutos do segundo tempo, quando o Hulk marcou de cabeça após cruzamento de Soteldo. A virada veio com Serna, após uma jogada de bola parada, garantindo mais 3 pontos para o tricolor. Com o resultado, o time confirmou a boa fase sobre o comando de Marcão, que foi efetivado como treinador após a partida, enquanto o Remo sofreu sua 3ª derrota em 4 jogos como visitante, desde a retomada do campeonato após a Copa do Mundo.
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1: Internacional e Atlético Mineiro empataram em 0-0 no Beira-Rio, pela 24ª rodada do Brasileirão. O jogo foi equilibrado, com o Atlético tendo as melhores oportunidades no primeiro tempo, principalmente com Alan Minda. O Inter reagiu na etapa final, mas continuou encontrando dificuldades para finalizar as jogadas. Em um dos principais lances, o goleiro Matheus Cunha se chocou com a trave ao fazer uma defesa e precisou ser substituído. O resultado foi ruim para o Internacional, que chegou ao 8º jogo consecutivo sem vencer no Campeonato Brasileiro e segue ameaçado pela zona de rebaixamento. O Atlético Mineiro, por outro lado, ampliou sua sequência de invencibilidade e chegou embalado para o clássico contra o Cruzeiro, pela Copa do Brasil. A partida também marcou a estreia do volante Fred com a camisa do Galo, que entrou no segundo tempo.
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1: Mohamed Salah marcou seus 2 primeiros gols pelo Trabzonspor e foi o grande destaque da vitória por 2-1 sobre o Başakşehir pela 2ª rodada do Campeonato Turco. O egípcio abriu o placar aos 7 minutos, aproveitando um erro do goleiro adversário, em lance confirmado pelo VAR. No início do segundo tempo, Salah voltou a balançar as redes após tabelar com Mussi e finalizar de pé esquerdo, colocando o Trabzonspor novamente em vantagem. Salah ainda teve outras oportunidades para ampliar. Nos acréscimos, marcou mais 2 vezes, mas os gols foram anulados, um por falta e outro por impedimento, que seria um golaço após o goleiro adversário sair da área. Aos 34 anos, o atacante mostrou sua qualidade logo no início da passagem pelo futebol turco e garantiu a primeira vitória do Trabzonspor no campeonato.
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1: O Inter Miami perdeu por 2-1 para o Toronto, em casa, pela Major League Soccer, e chegou ao 5º jogo consecutivo sem vencer, com 4 derrotas e 1 empate. O time canadense abriu vantagem no segundo tempo com Joshua Sargent e ampliou pouco depois, com Derek Etienne. Messi ainda descontou aos 38 minutos, mas o gol não foi suficiente para evitar mais uma derrota da equipe da Flórida. Mesmo com o resultado negativo, Messi alcançou a marca de 923 gols em jogos oficiais na carreira. Na comemoração, o argentino homenageou o pai, Jorge Messi, que morreu no início de agosto. A sequência ruim do Inter Miami começou após a vitória sobre o Atlético San Luis pela Copa das Ligas, e agora aumenta a pressão sobre a equipe, que busca reencontrar o caminho das vitórias na MLS.
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3: O ministro Alexandre de Moraes, do Supremo Tribunal Federal, determinou a cassação da aposentadoria do ex-diretor da Polícia Rodoviária Federal, Silvinei Vasques. No ano passado, Silvinei foi condenado pelo Supremo a 24 anos e 6 meses de prisão por envolvimento na tentativa de golpe de Estado no governo Jair Bolsonaro. O STF determinou também a perda do cargo público.

0: público. O ex-diretor foi acusado de realizar blitz para barrar o deslocamento de eleitores do presidente Lula em rodovias do Nordeste durante as eleições de 2022. A defesa de Silvinei nega as acusações. O ex-diretor havia se aposentado aos 47 anos em 2022, antes da condenação no Supremo. Na decisão divulgada, o ministro Alexandre de Moraes afirmou que a perda de cargo público imposta pelo STF alcança os inativos, resultando na cassação da aposentadoria. O ministro determinou o envio do despacho à Advocacia Geral da União para o cumprimento imediato da perda do cargo público. Com informações da Agência Brasil, da Rádio Nacional em Brasília, Renato Ribeiro.
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2: O STF, o Supremo Tribunal Federal, marcou para 11 de setembro o retorno do julgamento da Lei da Ficha Limpa, que proíbe a candidatura de políticos a cargos eletivos condenados judicialmente. A Corte vai decidir se as alterações que flexibilizam a lei, feitas pelo Congresso em 2025, são válidas. Entre as mudanças está a diminuição do prazo de inelegibilidade para políticos cassados, que passou para 8 anos a partir da condenação e não após o cumprimento da pena. O julgamento vai avaliar a ação protocolada pela Rede Sustentabilidade, que pede a derrubada da lei. Até então, a votação está 2-0 contra as modificações. Os votos foram feitos pelos ministros Luiz Fux e Carmen Lúcia. Se o STF considerar válidas as alterações, podem ser liberadas as candidaturas de José Roberto Arruda ao governo do Distrito Federal, de Eduardo Cunha para o cargo de deputado federal por Minas Gerais e de Antony Garotinho, candidato ao governo do Rio de Janeiro. Da Rádio Nacional em São Paulo, Sara Kines.
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3: A Receita Federal libera nesta segunda-feira a consulta ao quarto lote da restituição do Imposto de Renda da Pessoa Física, referente a agosto de 2026. O crédito bancário será realizado em 31 de agosto. O valor total desta restituição passa de R$1,2 bilhão. A consulta ao lote pode ser feita a partir das 9 horas da manhã na página gov.br/receitafederal. Clicando em Meu Imposto de Renda e depois em Consultar Minha Restituição. Também é possível consultar pelo aplicativo da Receita Federal para tablets e smartphones. O pagamento é feito somente na conta do titular da declaração. Caso haja erro nos dados bancários, a Receita oferece reagendamento pelo Banco do Brasil em prazo que vai até 1 ano após a primeira tentativa de crédito. Esse quarto lote contempla mais de 500 mil restituições, inclusive residuais de exercícios anteriores. Elas são de contribuintes prioritários e não prioritários. Quase 57% do valor total vão para contribuintes com prioridade legal, como professores, idosos acima de 60 anos e pessoas com deficiência ou doença grave. Da Rádio Nacional em Brasília, Oussama El Ghauri.
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4: Esse foi mais uma edição do Repórter Brasil News. Obrigado pela sua companhia e até a próxima edição.
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0: que a sorte estará do seu lado e pode pintar novas... boas novas pela frente. Ó, pode se preparar para viver momentos encantados com o par também, viu? Número da sorte hoje, Leãozinho, é o 27, a cor azul claro. A semana tá começando com um astral harmonioso na relação com a família, Virgem. Você vai revirar os álbuns de fotos, sabe aqueles negócios assim e tal? É, isso tudo vai aquecer o coraçãozinho, né? Olha, o trabalho flui melhor na parte da manhã, em home office, se você tiver, ou se lida com produtos e serviços para o lar, também vai dar bom. Com a lua entrada no seu paraíso astral, você e o par vão viver momentos deliciosos à noite, tá? Número de hoje, Virgem, para vocês é o 53, a cor é o bege. Libre amores! No trabalho, explore sua habilidade de comunicação e aproveite para enviar e-mails, marcar reunião ou fazer contatos com clientes. Um bom papo e muito encanto serão seus trunfos para brilhar na paquera, mas as suas chances são melhores ao longo do dia, tá? Número de hoje, Librinha, é o 11, a cor é o rosa. Escorpião. E você de Escorpião, aproveite as boas energias para negociar um aumento, buscar uma posição melhor em outra empresa e até fazer algumas comprinhas. Você tá pensando em adiantar, né, os presentes de Natal, viu? Olha, a boa notícia é que a lua entra em Capricórnio no começo da noite e traz um astral mais descontraído. Tem tudo para movimentar sua paquera ou dar aquela animada nos momentos com quem ama. Se joga, viu, Escorpião? Número de hoje é o 54, a cor é o vermelho.
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2: Previsão do tempo para segunda-feira, 24 de agosto de 2026. Região Centro-Oeste. Em Brasília, a previsão é de céu com poucas nuvens. Os termômetros da capital federal marcam mínima de 20 e máxima de 31 graus. Umidade relativa do ar gira em torno de 65% a 25%. Cuiabá e Mato Grosso têm poucas nuvens no céu. Temperatura mínima de 22 e máxima de 35 graus. A umidade relativa do ar vai de 65% a 35%. Região Nordeste. Em João Pessoa, a previsão é de muitas nuvens no céu, com chuva isolada nesta segunda-feira. Temperatura mínima na capital paraibana é de 24 e a máxima 30 graus nas horas mais quentes do dia. A umidade do ar é de 90% a 60%. Ubajara, no Ceará, canta parabéns com poucas nuvens no céu. Temperatura mínima é de 19 e a máxima 35 graus. A umidade relativa do ar é de 90% a 30%. Região Norte. Em Porto Velho, Rondônia, predomina o céu encoberto. Temperatura mínima é de 23 e a máxima de 39 graus. A umidade do ar é de 70% a 20%. Manaus, no Amazonas, tem previsão de céu cheio de nuvens. Temperatura mínima de 26 e a máxima de 36 graus. Umidade do ar varia de 92 a 50%. Região Sudeste. Em São Paulo, capital, céu com muitas nuvens nesta segunda-feira. Os termômetros registram mínima de 12 e máxima de 18 graus. Umidade relativa do ar vai de 90% a 70%. A cidade de Sacramento, em Minas Gerais, tem previsão de céu com poucas nuvens no dia do aniversário. Temperatura mínima de 18 e máxima de 34 graus. Umidade relativa do ar é de 70 a 20%. Região Sul. Em Curitiba, Paraná, dia mais frio com tendência a acumular nuvens ao longo do dia. Os termômetros registram mínima de 9 e máxima de 15 graus. A umidade relativa do ar fica entre 90 e 50%. Florianópolis, em Santa Catarina, tem céu nublado. Termômetros registrando mínima de 11 e máxima de 16 graus. Umidade relativa do ar oscila entre 75% e 55%. Você ouviu a previsão do tempo para esta segunda-feira, 24 de agosto de 2026, com informações do IBGE Cidades e do Instituto Nacional de Meteorologia, INMET.
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3: Presidente Lula telefonou para o presidente dos Estados Unidos, Donald Trump. Segundo o comunicado do Palácio do Planalto, a conversa durou 1 hora e 20 minutos e transcorreu em tom amistoso e cordial. Entre os temas da agenda bilateral, destaque para as novas tarifas impostas ao Brasil em decorrência das investigações conduzidas pelo escritório do representante comercial dos Estados Unidos. Pelo comunicado, Lula enfatizou que as alegações que basearam a medida, como desmatamento, combate à corrupção e o PIX, são infundadas. Lula observou que as tarifas afetam negativamente tanto o Brasil quanto os Estados Unidos e afirmou que a melhor opção é seguir na mesa de negociação. No telefonema, Trump concordou com a necessidade de preservar vínculos comerciais fortes e propôs a retomada dos encontros entre as equipes dos dois países o mais brevemente possível. Outro tema foi o combate ao crime organizado. O presidente Lula reiterou o interesse brasileiro na parceria com a Casa Branca nessa área, ao passo que Trump se dispôs a reforçar a cooperação bilateral e indicou que mobilizaria funcionários de

0: alto escalão para dar seguimento aos entendimentos sobre o enfrentamento às organizações criminosas. Nesse contexto, Lula argumentou que grupos criminosos exercem terror cotidiano sobre as populações mais carentes, mas não se confundem com organizações terroristas. Disse ainda que o Brasil tem instrumentos para enfrentar essas organizações sem precisar designá-las. Lula citou a Trump as estratégias do país de asfixiar financeiramente a criminalidade, o que já resultou na apreensão de cerca de 17 bilhões de reais, e sobre os planos de transformar 138 presídios em prisões de segurança máxima. Destaque também para a aprovação da lei antifacção e o estabelecimento do Centro de Cooperação Policial Internacional da Amazônia, em Manaus. Os dois presidentes também trocaram impressões sobre os principais conflitos globais, em especial sobre as guerras na Ucrânia e no Oriente Médio. Ambos concordaram sobre a urgência de encontrar uma solução negociada para o conflito entre Rússia e Ucrânia, que já dura quase 5 anos. Donald Trump teceu considerações sobre as perspectivas de resolução do conflito no Irã. Lula lamentou a inoperância do Conselho de Segurança da ONU e propôs a convocação de uma reunião extraordinária do órgão para encontrar saídas diplomáticas para os conflitos, a exemplo do que sugeriram os presidentes da China, Xi Jinping, e da Rússia, Vladimir Putin. Para Lula, os grandes líderes não são aqueles que iniciam guerras, mas aqueles que põem fim aos conflitos, conclui o comunicado do Planalto. Da Rádio Nacional em Brasília, Daniela Longuinho.
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2: A cidade de Niterói, na região metropolitana do Rio de Janeiro, recebeu o Super Centro de Saúde, Imagem e Especialidades, situado em Piratininga, na região oceânica. A nova unidade terá capacidade para realizar cerca de 7 mil exames por mês e conta com o mamógrafo mais completo e avançado em operação no estado do Rio de Janeiro. O equipamento reúne tecnologias que permitem identificar tumores na mama com mais rapidez e precisão, reforçando o rastreamento e diagnóstico precoce. O espaço concentra exames como tomografia computadorizada, ressonância magnética, ultrassonografia, colonoscopia e ecocardiograma, entre outros procedimentos de diagnóstico por imagem. Em uma segunda etapa, também serão oferecidas consultas em especialidades como ortopedia, cardiologia, oncologia, ginecologia e reabilitação cardiológica. A cerimônia de inauguração do Supercentro de Saúde teve a presença do prefeito de Niterói, Rodrigo Neves. O ministro da Saúde, Alexandre Padilha, não pôde comparecer ao evento. Da Rádio Nacional no Rio de Janeiro, Tatiana Alves.
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3: O Santuário do Cristo Redentor, que faz a gestão de um dos monumentos mais famosos do mundo, vai começar a compensar o impacto ambiental das visitas recebidas por meio de um acordo internacional. Em 2025, o local recebeu um número recorde de turistas, cerca de 1,5 milhão de pessoas, de acordo com o Santuário. No dia 1º de janeiro do ano passado, foram 20 mil visitantes em um único dia. Fazem parte da estratégia, identificação das emissões no dia a dia, o cálculo da captura de carbono pelas áreas de Mata Atlântica no seu entorno e a elaboração de um diagnóstico com ações para reduzir os impactos. Esses dados vão servir de base para um plano de ação climática do monumento, com medidas de curto e médio prazo. Outro acordo assinado foi entre o Santuário e os gestores da atração peruana Machu Picchu. O objetivo é realizar troca de experiências em diversas áreas, como o próprio turismo sustentável, a divulgação conjunta dos dois monumentos e a valorização do patrimônio histórico e cultural. Ainda estão previstas a criação de réplicas dos dois pontos turísticos para exposição e a realização conjunta de campanhas sociais. A iniciativa faz parte de uma série de parcerias realizadas pelo Santuário do Cristo Redentor com países como Portugal, Itália e Espanha. Da Rádio Nacional no Rio de Janeiro, Carolina Pessoa.
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4: A Marinha do Brasil emitiu um aviso de ressaca para a orla do Rio de Janeiro, com ondas que podem atingir entre 2,5 e 3 metros de altura. O alerta é válido das 6 horas desta segunda-feira, 24, até as 15 horas de quarta-feira, 26. As autoridades recomendam evitar o banho de mar e a prática de esportes aquáticos em áreas afetadas, além de não permanecer em mirantes ou locais próximos ao mar. Pescadores devem evitar navegar e ciclistas devem ter atenção dobrada nas ciclovias da orla.
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4: O sistema Pix, de pagamentos e transferências instantâneas, registrou instabilidade e falhas em diversas operações. Usuários relataram dificuldades para realizar transações ao longo do dia. Até o momento, não há informações detalhadas sobre a causa da instabilidade ou previsão para a normalização completa do serviço. O Banco Central ainda não se pronunciou oficialmente sobre o ocorrido.
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4: Um adolescente morreu e outros dois ficaram gravemente feridos após um ataque com machete em uma escola secundária na cidade de Fagersta, no centro da Suécia. A polícia alvejou e deteve o suspeito, um rapaz de 18 anos. Outras 8 escolas da região foram colocadas em confinamento e foi declarado estado de alerta máximo. O primeiro-ministro sueco, Ulf Kristersson, afirmou que ainda não há certeza sobre a motivação do ataque.
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Alguém apaixonado aqui em Cuiabá hoje? Alguém sofrendo de amor? Você que veio pra cá tentando esquecer aquela pessoa e ainda não conseguiu. Vou dar um conselho de amigo. Se fosse eu ligava pra essa pessoa agora, essa hora. Ligava, deixa de orgulho besta. Ligava e falava assim: amor, tô morrendo de saudade de você. Não é porque eu tô no show do Cristiano Araújo não, mas se você quiser a gente casa, a gente namora. Se nada der certo, a gente só beija na boca, gostoso mesmo, vira só um rolo. Mas fica comigo.

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Existe uma teoria que se chama 90-10, onde uma pessoa tem 90% daquilo que você procura em alguém, só que você foca naqueles 10% que falta. Aí você sai pra rua, se aventura, e realmente você encontra aqueles 10%, mas não se deu conta que perdeu os 90%.

0: Lulu e começou lá com enxerimento. Aí disse:
1: Seu Lulu, ei, tu quer aprender a fazer sexo, amor?
2: Ela disse: Tu quer isso?
1: Ele disse: Oxente, eu lhe ensino.
2: Ela disse: Tá, então como é?
1: Ele disse: É o seguinte, levanta a brusinha.
2: Ela levantou e disse: Agora?
1: Ele disse: Agora levanta a sainha.
2: Ela levantou e disse: E agora?
1: Ele disse: Agora abaixa a calcinha.
2: Ela abaixou e disse: E agora?
1: Ele disse: Agora se abaixa e finja que tá mijando, que seu pai tá lá na janela.
0: É, meu filho, rapaz, uma vez nós tava doido pra ir numa festa, num sábado, lá em Pinguí, olha, eu e Mané Potença, aí fomos comer uma buchada de bode na hora da feira lá, rapaz, só que de noite a festa era pra lascar, porque era com os terríveis a festa, a gente não podia perder não, menino, quando foi de noite, deu um desarranjo em Mané Potença, ele ficou doidinho com aquele desarranjo, ia no banheiro toda hora, era aquela confusão pra lá e pra cá, quando foi de noite, eu digo: Mané, a gente não pode perder não, rapaz, tu tá namorando com o Lulu, tu tem que agarrar o Lulu lá, senão os cabos agarram.
1: Ele disse: É mesmo, então, vamos embora.
0: Aí fomos pra festa, cheguemos lá, Mané Potência começou a dançar com o Lulu. No primeiro passo que ele deu, a dor de barriga apertou. Ele disse: Lulu, dê licença que eu vou ali. Foi-se embora no banheiro. Só deu tempo a riar as calças. Caiu tudo. Ele voltou, foi dançar com o Lulu de novo.
1: Aí disse: Eita, Lulu, no segundo passo, dê licença aqui, viu, Lulu? Um minutinho.
0: Foi no banheiro de novo, menino. Só deu tempo a riar as calças. Aí ele disse:
1: Tá cá, moleque, Tom, eu não aguento mais não.
0: Digo: Me vá dançar. Ele foi dançar de novo. Quando deu o terceiro passo, começou a apertar a dor de barriga de novo. Ele disse: Lulu, dá licença que eu vou ali.
1: Ô Tom, eu vou lá na farmácia Terezinha comprar um remédio pra essa dor de barriga, eu não aguento mais não, rapaz, tá doendo demais.
0: Eu digo: Me vá. Ele foi lá na farmácia da Dona Terezinha. Chegou lá, meu filho, Dona Terezinha tava dormindo, ele bateu na porta.
1: Disse: Dona Terezinha, só tem remédio aí pra dor de barriga, pra disenteria?
2: Ela disse: Olha, meu filho, pra dor de barriga tá faltando, mas eu tenho aqui tranquilizante.
1: Ele disse: Homem, me dê logo uns 6 aí de uma vez, porque eu não aguento não, tá doendo demais.
0: Ela disse: Tá certo. Aí deu 6 tranquilizantes pra Mané Potência.
1: Me dê um copo d'água.
0: Ela trouxe o copo d'água, ele já tomou os 6 tranquilizantes de uma vez, voltou pra festa. Começou a dançar com o Lulu. E dançava pra lá, dançava pra cá, era aquele agarrado danado. Quando foi lá pras tantas, já o dia amanhecendo, meu filho, a poeira cobrindo. Eu cheguei, bati assim nas costas dele e disse: Mas Mané, rapaz, tu tá aí todo cagado.
1: Ele disse: É, mas tô tranquilo.
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0: Vamos ler os alores que mandaram para esse Whats da fuleiragem. A Nayara disse aqui, eu tô um pouco soltinha, né? Tô chegando em casa, não tô nem conseguindo andar. Resumindo, está assada. Muito bem, agora vamos às vagas de emprego. Vamos ver aqui se você se classifica para compor esta vaga. Está tendo uma ótima opção profissional para você que quer ser coveiro, gosta de cavar o buraco e depois levar uma enterrada. Você quer ser um coveiro, basta ligar para a nossa central e você será um coveiro profissional, levando até uma pá, né, e um real, até rimou. Aí você cava o buraco, enterra mesmo lá dentro.
1: Ô, delícia!
0: Chame-nos no WhatsApp 0839-9625-3451.
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0: tem o problema que tem.
1: Salva de palmas. Para o teu nome. Padinha. Obrigado, meu irmãozinho. Deus abençoe você. Muito sucesso.

0: só faz barulho aí! Tentador!
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se abster de comer o que tem vontade? Claro que sim. Na verdade, é isso que acontece com a maioria das pessoas. Nosso tema hoje é a ambivalência no processo da mudança. Toda vez que precisamos realizar uma mudança, abandonar um velho hábito ou tomar uma decisão, possivelmente conseguimos ver prós e contras de mudar e de não mudar. Isso é parte do processo. Se pararmos para pensar, se temos um hábito, certamente ele nos traz algo de bom. Você acha que as pessoas que fumam podem, ao mesmo tempo, adorar fumar um cigarrinho e ter muito medo do que isso pode acarretar para a saúde? Certamente. Ambivalência é querer e não querer ao mesmo tempo. E todo o processo de mudança inclui um período de dúvida racional, seguido por uma certeza de que quer mudar em uma determinada direção, mas um longuíssimo tempo em que se quer mudar, mas não consegue. Muitas pessoas têm a crença de que se queremos algo realmente, podemos conseguir realizar. Se não conseguimos, é porque na realidade não queremos tanto assim. Entretanto, como ouvimos há pouco, isso não é definitivamente verdadeiro. Mudar depende de força de vontade, mas não se resume a ela. Posso perfeitamente querer mudar genuinamente e não conseguir tomar decisões nesse sentido no dia a dia. Quem já não fez promessas de iniciar uma dieta na segunda-feira e não cumpriu? Que atire a primeira pedra. Por isso, venho hoje alertar para o que eu chamo de armadilha da força de vontade. Se acreditamos que basta querer mesmo para mudar, acabamos por nos recriminar ao não conseguirmos. Isso gera frustração, questionamento da própria capacidade de implementar a mudança e desmotivação. Nesse sentido, é uma armadilha, pois quanto mais procuramos a tal força de vontade, mais longe ficamos da mudança esperada. Entretanto, se sabemos que mudar exige não apenas vontade, mas uma série de habilidades que precisam ser implementadas pouco a pouco, diariamente. Se percebermos a ambivalência como parte do processo e não como um sinal de fracasso do comprometimento, saímos dessa brincadeira de gato e rato. Implementar uma mudança de vida é um aprendizado e, como tal, inclui errar, descobrir o que funciona e o que não funciona, tentar de novo, desistir e retomar, sempre aos poucos. Mudar envolve principalmente não querer mudar e saber que isso é normal e que é claro que os velhos hábitos deixam saudades. Se os mantínhamos há tanto tempo, eles não deviam ser tão ruins assim. Dessa forma, ao invés de se recriminar por não fazer o que deve, que tal tentar fazer o que se propôs uma vez por dia? Semana que vem, passamos para duas vezes por dia. Aí você desiste, esquece. Então, começamos tudo de novo. E assim por diante, até a mudança virar um hábito.

0: pra quê? Fala pra mim, vai.
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3: Eu acho que você tem que mandar aquela mensagem. Mas manda o que tá no seu coração.
4: Porque se fosse eu falaria.

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0: está com as vacinas em dia, especialmente as vacinas contra doenças comuns entre os animais, como a raiva. Isso ajuda a proteger não apenas seu pet, mas também outros animais e pessoas que podem encontrar durante o passeio.
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0: 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Fala pra mim, vai.
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0: casa, não deixe se levar pelo que ainda não é concreto. Mantenha a mente focada no que importa e o coração com positividade e energias boas.
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0: 26. As autoridades recomendam evitar o banho de mar e a prática de esportes aquáticos em áreas afetadas, além de não permanecer em mirantes ou locais próximos ao mar. Pescadores devem evitar navegar e ciclistas devem ter atenção redobrada nas ciclovias da orla.
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0: Vamos!
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2: Irmãos, muito obrigado. Essa
0: marcou gerações. Quem sabe solta a voz, canta com a gente assim, ó.

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0: Valeu!
1: Sim!
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0: Obrigado, gente.
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1: O maior rio do mundo é o Rio Nilo, com 6.853 quilômetros de extensão. Seus recursos hídricos são compartilhados por 11 países diferentes também.
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0: Nelson, pode fazer barulho aí! Favor,
1: e Pedro Lima!
0: Coisa boa!
2: Pedro Lima, ao vivo!
0: E valendo! E valendo.
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Natal. Se você precisar enviar um e-mail para alguém, mas não souber o endereço, use o Facebook. Bem, contando que essa pessoa tenha uma conta no Facebook. Mas quem não tem hoje em dia, certo? De qualquer forma, você pode enviar um e-mail para o endereço do Facebook com o nome de usuario@facebook.com. A rede redirecionará essa mensagem para o e-mail com o qual a conta da pessoa está registrada.

24 de agosto de 2026, com informações do IBGE Cidades e do Instituto Nacional de Meteorologia, IMET.

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0: Vamos ler os alores que mandaram para esse Whats da fuleiragem. A Nayara disse aqui, esses dias eu tô um pouco soltinha, né? Tô chegando em casa, não tô nem conseguindo andar. Resumindo, está assada. Muito bem, agora vamos às vagas de emprego. Vamos ver aqui se você se classifica para compor esta vaga. Está tendo uma ótima opção profissional para você que quer ser coveiro, gosta de cavar o buraco e depois levar uma enterrada. Você quer ser um coveiro, basta ligar para a nossa central e você será um coveiro profissional, levando até uma pá, né, e um real, até rimou. Aí você cava o buraco, enterra mesmo lá dentro.
1: Ô, delícia!
0: Chame-nos no WhatsApp 083-996-253451.
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Segunda-feira, temperatura mínima na capital paraibana é de 24 e a máxima 30 graus nas horas mais quentes do dia. A umidade do ar é de 90% a 60%. Ubajara, no Ceará, canta parabéns com poucas nuvens no céu. Temperatura mínima é de 19 e a máxima 35 graus. A umidade relativa do ar é de 90% a 30%. Você ouviu a previsão do tempo para esta segunda-feira, 24 de agosto de 2026, com informações do IBGE Cidades e do Instituto Nacional de Meteorologia, IMET.

0: Lançada em 2018, ultrapassou a marca. A música se juntou a Largado as Traças, que havia atingido 1 bilhão de views em maio de 2025. As duas canções são grandes sucessos da carreira da dupla e ajudaram a consolidar Zé Neto e Cristiano entre os principais nomes do sertanejo brasileiro. A conquista acontece justamente no início das comemorações pelos 15 anos de carreira dos artistas, que já tem um grande show marcado para outubro, no estádio Mané Garrincha, em Brasília.
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0: garantindo os 3 pontos para o time de Maresca. A vitória marcou um começo positivo para o novo treinador, embora a atuação tenha mostrado que o Manchester City ainda precisa de ajustes.
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0: 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É, eu também tô curtindo com você essa linda canção aqui no Arena Sertaneja. Obrigado pela audiência, onde quer que você esteja aqui curtindo o nosso programa.
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1: Natan revelou que está preparando uma participação especial no Aviões Fantasy, festa idealizada por Xande Avião, que será realizada em São Paulo no dia 30 de outubro. O cantor afirmou que está animado com a edição, que também terá shows de Léo Foguete e Matheus e Cauã. Para ele, o evento promete ser uma grande celebração, unindo música, diversão e o clima das festas à fantasia. O artista também brincou sobre a fantasia que pretende usar e garantiu que não será nada convencional. Natan contou que já se vestiu de Caixa de Fósforo, Motoqueiro Fantasma e Príncipe da Pérsia e que neste ano pretende apostar em algo caótico e bem diferente. No palco, ele promete um repertório variado, passando por forró, funk, pagode, axé e sertanejo, com muita interação e alegria para o público.
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Capital Federal marcam mínima de 20 e máxima de 31 graus. Umidade relativa do ar gira em torno de 65% a 25%. Cuiabá e Mato Grosso tem poucas nuvens no céu. Temperatura mínima de 22 e máxima de 35 graus. A umidade relativa do ar vai de 65% a 35%. Você ouviu a previsão do tempo para esta segunda-feira, 24 de agosto de 2026, com informações do IBGE Cidades e do Instituto Nacional de Meteorologia, IMET.

0: queijo parmesão ralado, 2 colheres sopa de óleo, meia colher sopa de tempero, meia colher sopa de orégano, 1 xícara chá de farinha de trigo, 1 xícara chá de cheiro verde picado e óleo para fritar. Para o preparo, bata no liquidificador por 1 minuto o arroz, o leite, os ovos, o queijo, o óleo, o tempero e o orégano. Transfira para uma tigela, adicione a farinha e o cheiro verde e misture bem com 1 colher. Pegue porções da massa com 1 colher e frite aos poucos em óleo quente até dourar. Escorra em papel absorvente. Receita boa para você aproveitar aquele arroz dormido, não desperdiçar, que é muito importante, não é?
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1: É, eu também tô curtindo com você essa linda canção aqui no Arena Sertaneja. Obrigado pela audiência, onde quer que você esteja aqui curtindo o nosso programa.
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0: foi marcado por muita emoção e uma grande celebração com o público. Antes de iniciar o show, o embaixador fez uma retrospectiva de sua trajetória na festa, relembrando apresentações anteriores e momentos importantes de sua carreira. Além de marcar a volta de Gustavo a Barretos, a apresentação também representou seu retorno à televisão da Globo após anos de afastamento. O cantor reassumiu o título de embaixador do evento, que recebeu pela primeira vez em 2017, e ainda abriu mão dos lucros de sua participação, destinando o valor ao Hospital de Amor. A noite foi considerada um dos grandes momentos da edição de 2026 da festa.
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poucas nuvens no dia do aniversário. Temperatura mínima de 18 e máxima de 34 graus. Umidade relativa do ar é de 70 a 20%. Você ouviu a previsão do tempo para esta segunda-feira, 24 de agosto de 2026, com informações do IBGE Cidades e do Instituto Nacional de Meteorologia, IMET.

0: superou o norueguês Carsten Warholm, que fez 46 segundos e 52 centésimos, e estabeleceu a melhor marca do mundo em 2026, mantendo a liderança do ranking mundial. A prova também teve outro brasileiro no pódio. Matheus Lima ficou em terceiro lugar, com 47 segundos e 26 centésimos, seu melhor tempo da carreira. Com a vitória, Pio chegou ao seu quarto triunfo na Diamond League em 2026 e segue invicto nas provas que disputou na competição nesta temporada. O brasileiro já está confirmado na final da Diamond League, marcada para os dias 4 e 5 de setembro, em Bruxelas, na Bélgica.
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0: obrigado pela audiência, pela amizade, pelo carinho, pelo sucesso. E até amanhã, terça-feira, neste mesmo horário, com Jonatas Gonçalves, pra gente ficar junto tudo novo de novo. Adiós.
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Os termômetros registram mínima de 9 e máxima de 15 graus. A umidade relativa do ar fica entre 90 e 50%. Florianópolis, em Santa Catarina, tem céu nublado. Termômetros registrando mínima de 11 e máxima de 16 graus. Umidade relativa do ar oscila entre 75 e 55%. Você ouviu a previsão do tempo para esta segunda-feira, 24 de agosto de 2026, com informações do IBGE Cidades e do Instituto Nacional de Meteorologia, IMET.

O mecânico hesitou por um momento, levantou seus olhos e disse: O senhor não usa com frequência a surpreendente tabuada em seus cálculos, doutor? Sim, respondeu ele, naturalmente. O senhor sabe quem a escreveu? Quem a escreveu? Não sei, suponho, sei lá. Diante dessa resposta meio confusa do astrônomo, o mecânico calmamente continuou perguntando: Então o senhor confia na tabuada? E por que confia tanto assim nela? O astrônomo, já muito irritado, foi respondendo: Horas, confio na tabuada porque ela funciona. O mecânico, agora tomado por um belo sorriso, responde: É assim, meu caro astrônomo, que eu também confio na Bíblia. Ela funciona. Uma resposta dessa só pode vir de gente que realmente faz da Bíblia um manual de vida diário e constante. Para o cético é fácil acreditar que por trás de um relógio tem um relojoeiro, mas difícil de acreditar que por trás deste belo e complexo planeta onde tantas espécies de vida se manifestam tem um supremo Criador. O incrédulo acha mais razoável crer que tudo surgiu de um simples e alienado estouro. Pena que o diabo tenha conseguido levar tantos homens a não crer no que ele crê. Mas é maravilhoso ter uma fé que está acima de extremismos, radicalismos e, sim, apego no Deus Criador Redentor, que amou o mundo de tal maneira que deu seu Filho unigênito para que todo aquele que nele crê não pereça, mas tenha a vida eterna.

recebido ameaças e mensagens de intimidação de Davi pelas redes sociais. Ele contou que se sentiu coagido, mas garantiu que não pensava em desistir da luta. O confronto, que já vinha sendo marcado por provocações e tensão entre os dois, acabou não acontecendo depois que Davi alegou uma lesão no ombro durante o aquecimento.

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1: Guilherme Benuto, Menos é Mais, Matheus Fernandes.
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0: Guilherme Menudo, menos é mais e Matheus Ferreira.
1: Que barulho, São Paulo!
2: Explodiu!
0: Obrigado, gente!
3: Obrigado. 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
1: Reserve um tempo para o lazer. Faça atividades que te deixem feliz. Ler, dançar, desenhar, jogar e o que mais puder te tirar de pensamentos de preocupação e obrigação do dia a dia.
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0: Gente, eu lhe ensino.
1: Ela disse, tá, então como é?
0: Disse, é o seguinte, levanta a blusinha.
1: Ela levantou e disse, e agora?
0: Disse, agora levanta a sainha.
1: Ela levantou e disse, e agora?
0: Ele disse, agora abaixa a calcinha.
1: Ela abaixou e disse, e agora?
0: Ele disse, agora se abaixa e finge que tá mijando, que seu pai tá lá na janela.
1: É, meu filho, rapaz, uma vez nós tava doido pra ir numa festa, num sábado, lá em Pinguí, olha, eu e Mané Potença, aí fomos comer uma buchada de bode na hora da feira lá, rapaz, só que de noite a festa era pra lascar, porque era com os terríveis a festa, a gente não podia perder não, menino, quando foi de noite, deu um desarranjo em Mané Potença, ele ficou doidinho com aquele desarranjo, ia no banheiro toda hora, era aquela confusão pra lá e pra cá, quando foi de noite, eu digo, Mané, a gente não pode perder não, pai, tu tá namorando com o Lulu, tu tem que agarrar o Lulu lá, senão os cabos agarram.
0: Ele disse, é mesmo, então, vamos embora,
1: aí fomos pra festa, chegamos lá, Mané Potença começou a dançar com o Lulu. No primeiro passo que ele deu, a dor de barriga apertou. Ele disse, Lulu, dê licença que eu vou ali. Foi-se embora no banheiro. Só deu tempo a riar as calças. Caiu tudo. Ele voltou, foi dançar com o Lulu de novo.
0: Aí disse, eita, Lulu, no segundo passo, dê licença aqui, viu, Lulu, um minutinho.
1: Foi no banheiro de novo, menino, só deu tempo a riar as calças. Aí ele disse,
0: taca, moleque, Tom, eu não aguento mais não.
1: Digo, me vá dançar. Ele foi dançar de novo. Quando deu o terceiro passo, começou a apertar a dor de barriga de novo. Ele disse,
0: Lulu, dá licença que eu vou ali. Ô, Tom, eu vou lá na farmácia Terezinha comprar um remédio pra essa dor de barriga, eu não aguento mais não, rapaz, tá doendo demais.
1: Eu digo, me vá. Ele foi lá na farmácia da Dona Terezinha, chegou lá, meu filho, Dona Terezinha tava dormindo, ele bateu na porta,
0: disse, Dona Terezinha, só tem remédio aí pra dor de barriga, pra disenteria?
1: Ela disse, olha, meu filho, pra dor de barriga tá faltando, mas eu tenho aqui tranquilizante.
0: Ele disse, homem, me dê logo uns 6 aí de uma vez, porque eu não aguento não, tá doendo demais.
1: Ela disse, tá certo, aí deu 6 tranquilizantes pra Mané Potença.
0: Sei, me dê um copo d'água. Ela trouxe o copo d'água, ele já tomou os 6 tranquilizantes de uma vez, voltou pra festa.
1: Começou a dançar com o Lulu. E dançava pra lá, dançava pra cá, era aquele agarrado, danado. Quando foi lá pras tantas, já o dia amanhecendo, meu filho, a poeira cobrindo. Eu cheguei, bati assim nas costas dele e disse, mas mané, rapaz, tu tá aí todo cagado.
0: Ele disse, é, mas tô tranquilo.
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Nesta Altas Horas, ela explicou que prefere não revisitar sua trajetória na casa, pois considera isso uma espécie de curiosidade mórbida. Para Ana Paula, assistir novamente às situações vividas durante o confinamento significaria desenterrar sentimentos e emoções que ela prefere deixar no passado. A jornalista também revelou que não tem interesse em acompanhar como foi sua participação pela perspectiva das câmeras ou do público. Mesmo tendo conquistado o título e se tornado um dos grandes destaques da temporada, Ana Paula prefere seguir em frente e focar na nova fase de sua vida após o reality. A decisão mostra que, apesar do sucesso alcançado, ela não sente necessidade de reviver os momentos mais intensos de sua passagem pelo programa.

0: usuários relataram dificuldades para realizar transações ao longo do dia. Até o momento, não há informações detalhadas sobre a causa da instabilidade ou previsão para a normalização completa do serviço. O Banco Central ainda não se pronunciou oficialmente sobre o ocorrido.
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3: Oi, gente, tudo bem? A partir de agora tem Adoração Católica aqui na sua rádio. As mais lindas canções do segmento católico de um jeito especial. Sejam bem-vindos.
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1: Voltamos daqui a pouco com mais Adoração Católica. A Adoração Católica volta depois do intervalo.
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1: Valeu, gente. Estamos chegando ao fim de mais uma Adoração Católica. Obrigado pela sua companhia. Fiquem com Deus e até a próxima edição.
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3: Olá, gente. Estamos chegando com o Som Católico aqui na sua rádio preferida. Pedimos passagem para trazer as mais tocadas do segmento católico. Aumente o som, eu sou o Fábio Vaz e esse é o Som Católico.
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2: 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A Tua presença no Santíssimo Sacramento me refaz, me completa. É o melhor lugar, Senhor, que eu posso mais buscar. Somente a Tua presença me completa e me refaz.

0: O Senhor esteja convosco. Ele está no meio de nós. Que desça sobre vós e vossas famílias a bênção de Deus Todo-Poderoso, Pai, Filho e Espírito Santo. Amém.
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2: Voltamos já com mais Som Católico para você. Segura aí.
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4: 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Música 9.
5: 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O solinho que vai ficar na sua mente aí, ó. Bora, Debbie Boy.

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Música 6.

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1: 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Música 5.

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1: Guilherme Benuto, Menos é Mais.
2: Matheus Fernandes.
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